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0: Agora vamos mergulhar em um som mais introspectivo, com o toque de hip hop que nos leva a refletir sobre os momentos de saudade, com a música porteira, que traz uma vibe suave e relaxante. Essa batida lo-fi hip hop nos envolve em uma atmosfera calma e pensativa.
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1: Agora vamos mergulhar em um som mais introspectivo, com uma balada acústica que traz consigo a essência de uma música autoral brasileira, soando como se tivesse saído diretamente dos anos 60. A Lei da Adaptação é a nossa próxima parada nessa jornada sonora.

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1: Agora vamos mergulhar em um som que traz um pouco de melancolia e muita introspecção, com uma canção que nos leva a refletir sobre o passado e a saudade que nos acompanha. A música Brasil, antes da gente saber que era saudade, tem um estilo MPB que nos transporta para um lugar de memórias e sentimentos profundos.

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1: Boa noite. Sou Roberto Moraes, e você está sintonizado na Rádio Brasil IA Mundial. Neste programa Night Shift, vamos trazer um som pesado, com rave, rock, techno e trance, para atravessar a noite.
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Agora vamos mergulhar em um som que mistura a essência do sertanejo universitário com a energia do forró universitário e o pulso acelerado do hard rave. Tudo isso em uma fusão incrível. É a música Acende a Vida, aqui na Rádio Brasil IA Mundial, onde a música autoral brasileira nunca para. Vamos sentir essa energia.

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Vamos manter a energia alta aqui na madrugada, com uma música que mistura o melhor do sertanejo com a força do Festival House. Um som que nos leva a uma festa sem igual. Agora é a vez de Hoje Tem Gol.

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1: Agora vamos mergulhar em um som mais intenso, com Pisa no Tatame, uma fusão de funk brasileiro com trap industrial que promete aumentar a energia da madrugada. Você está na Rádio Brasil IA Mundial, onde a música autoral é a companheira perfeita para essas horas.
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Agora é hora de acelerar um pouco o ritmo, com uma faixa que traz aquela energia contagiante do futebol brasileiro. Vamos sentir o peso de A Nação Faz Tremer. Esta música tem um estilo explosivo que combina elementos de rave com a paixão do futebol, criando um clima de muita adrenalina.

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1: Bem-vindos ao Faith and Quiet Hours. Sou Melissa Chick e estou aqui na Rádio Brasil IA Mundial, onde a música autoral cria um ambiente perfeito para reflexão. Neste programa, vamos mergulhar no universo do gospel, trazendo paz e esperança para a madrugada. Um momento especial para conectar-se com a fé e a quietude.

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Agora, uma música que nos convida a refletir sobre a presença divina em nossas vidas. Uma bela canção que nos leva a um momento de introspecção e conexão. Deus mora nos detalhes. Uma composição que une a essência da música brasileira com uma mensagem profunda e emocional.

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Agora vamos mergulhar em um momento de reflexão profunda com uma música que traz uma energia emocional poderosa. Quando a Graça Abre a Porta, uma composição que combina a essência do gospel brasileiro com a grandiosidade da música clássica, criando um ambiente de muita introspecção. Essa obra nos envolve em uma atmosfera

Agora vamos desacelerar um pouco o ritmo e mergulhar em um clima mais sereno com a música A Paz Tem Seu Nome, um reggae romântico que traz a essência da nossa música brasileira, aqui na Rádio Brasil e A Mundial, onde a tranquilidade e a beleza das canções autorais são o nosso companheiro constante. Essa música vem como.

Boa madrugada a todos. Sou Michel Alves e estou aqui na Rádio Brasil IA Mundial. Neste programa instrumental na madrugada, vamos mergulhar em uma seleção especial de instrumentais, escolhidos a dedo, para acompanhar seu momento de tranquilidade e reflexão.

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Agora vamos mergulhar em um som que nos leva ao coração da música brasileira, com uma sinfonia que traz toda a essência do nosso país. Alma Brasileira, Sinfonia em Movimento, é a próxima joia que você vai ouvir. Uma verdadeira obra-prima instrumental, que nos envolve em sua beleza e riqueza.

Agora vamos mergulhar em um som que nos leva ao coração da música brasileira, com uma sinfonia que traz toda a essência do nosso país. Alma Brasileira, Sinfonia em Movimento, é a próxima joia que você vai ouvir. Uma verdadeira obra-prima instrumental, que nos envolve em sua beleza e riqueza.

Agora vamos mergulhar em um som que nos leva ao coração da música brasileira, com uma sinfonia que traz toda a essência do nosso país. Alma Brasileira, Sinfonia em Movimento, é a próxima joia que você vai ouvir. Uma verdadeira obra-prima instrumental, que nos envolve em sua beleza e riqueza.

Bom dia a todos. Sou Mariana Costa e estou aqui na Rádio Brasil e a Mundial para começar o seu dia com um pouco de alegria e muita música. No programa Bom Dia Família, vamos viajar no tempo com o modão antigo, trazendo memória e companhia para abrir o seu dia com um sorriso.

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1: Agora vamos mergulhar no verdadeiro sertanejo raiz, com um som que leva direto ao coração do Brasil, cheio de alma e tradição, com cheiro de orvalho e café coado. É uma música que nos transporta para um mundo de autenticidade, onde a viola é rainha e o sentimento é o que mais importa.

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Agora vamos mergulhar no som que nos leva ao coração do Brasil, com a música Botija Rolando, um verdadeiro tesouro do sertanejo raiz que nos transporta para um mundo de tradição e autenticidade. Essa é uma música que nos faz sentir a alma da nossa cultura, com a moda de viola como protagonista, criando um clima acolhedor.

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Agora vamos mergulhar no som autêntico do sertanejo raiz, com uma música que carrega a alma mineira, cheia de sentimento e tradição. Vem com a gente, uma bela melodia que fala direto ao coração. Vê se pode tirar o mineiro de Minas, mas chame as minas do mineiro.

Bom dia a todos. Sou Lucio Luz, apresentador do Morning Commute aqui na Rádio Brasil IA Mundial. Neste programa, trazemos o melhor do sertanejo raiz para acompanhar a primeira saída de casa, com muita energia e músicas autorais para animar o seu trânsito.

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0: Agora, vamos mudar um pouco o ritmo com uma música que traz um clima mais introspectivo e acústico, perfeita para acompanhar o trânsito matutino. Meu pai nunca disse eu te amo é uma bela canção que mistura elementos de country folk e sertanejo raiz, criando uma atmosfera sincera e emocional.
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Agora vai tocar uma música que traz um estilo original de sertanejo raiz, com um ritmo mais lento e uma pegada bem brasileira. É a Chave Debaixo do Vaso, com um som que convida a refletir e sentir a alma da música brasileira. Essa música tem um tom mais introspectivo e uma melodia que marca. Vamos sentir o peso emocional.

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Agora vamos entrar no clima mais tranquilo e acolhedor do nosso programa Morning Commute, aqui na Rádio Brasil e a Mundial, com a música A Aliança no Bolso da Camisa. Um som que nos leva ao coração do Brasil, com influências do country folk e do sertanejo raiz. É uma música que combina perfeitamente com o ritmo da manhã.

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3: Bom dia a todos. Sou Patrícia Reis e estou aqui na Rádio Brasil e a Mundial para iniciar mais um dia de boa música e companhia. No programa Workday Focus de hoje, vamos trazer um mix perfeito de MPB, bossa nova e reggae, para alegrar e inspirar sua manhã.

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Agora, vamos mergulhar em uma canção que traz um toque especial de MPB contemporânea, com uma mistura perfeita de acústico e letra que nos faz refletir sobre o nosso país. A próxima música é Antes do Brasil Acordar, um hino que nos leva a um momento de introspecção e conexão com a nossa cultura.

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Agora vamos mergulhar em um som que combina perfeitamente a essência da MPB com a sofisticação da bossa nova moderna, trazendo um clima aconchegante e introspectivo com a música Modo Avião. Essa canção apresenta uma fusão única de elementos contemporâneos e tradicionais, criando um ambiente musical rico e envolvente.

Agora vamos mergulhar em um som que traz uma mistura única de sensibilidade e profundidade, com a música A Casa Que Eu Levo, que nos apresenta o estilo contemporâneo da MPB, onde a essência acústica se encontra com a autenticidade da canção brasileira. É um momento para se conectar com a alma da nossa música, aqui no P.

Bom dia a todos. Sou Hugo Nascimento e estou aqui na Rádio Brasil IA Mundial para mais um programa animado. No Brasil, no almoço de hoje, vamos curtir um som brasileiro bem animado com pagode, funk e axé para tornar o seu horário do almoço ainda mais divertido.

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0: Agora vamos mergulhar no som autêntico do rap paulistano, com um estilo que traz consciência e vibração nas ruas de São Paulo. Vocês estão na Rádio Brasil IA Mundial, e o próximo som é A Comida Esfria, o Sol Não.
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1: Agora vai tocar uma música que faz refletir sobre o valor das coisas. Dinheiro para dizer não. Um funk carioca consciente que nos faz questionar o que realmente importa. Aqui na Rádio Brasil e a Mundial, onde a música brasileira autorial é rainha. Com seu ritmo contagiante e letra profundamente carioca, essa música prome.

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1: Agora vamos entrar no clima de pura energia e empoderamento com uma faixa que fala por si. Ela chegou por mérito. Um hino de funk carioca que valoriza a força e a determinação, trazendo um som contagiante e cheio de atitude. É a hora de se sentir inspirado e motivado com essa música que celebra o sucesso e a superação.

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1: Bem-vindo ao programa Pop Rock Brasil. Sou Jean Viana e tô aqui na Rádio Brasil e a Mundial para trazer o melhor do rock e pop brasileiro para sua tarde. Neste programa, vamos mergulhar em um universo de sons autorais que vão animar a primeira metade da sua tarde com as melhores canções de rock e pop brasileiro.
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0: Agora uma música que traz um clima mais introspectivo, com um toque soul pop que nos faz refletir sobre os momentos de silêncio. É A Sala Muda Quando Você Escuta, aqui na Rádio Brasil IA Mundial, onde a música brasileira autoral é sempre a protagonista, com sua sonoridade envolvente e acordes que lembram um rock mais S.
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1: Agora é a hora de sentir a energia de uma música que nos faz levantar, nos faz continuar, com uma melodia que fica gravada na nossa memória. Vamos ouvir Mais Forte Que Ontem, aqui na Rádio Brasil e a Mundial, onde o pop rock brasileiro é o nosso combustível. É um som que nos inspira a seguir em frente.

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1: Agora vamos mergulhar em um som que combina perfeitamente com o nosso estilo de rock pop brasileiro. Aqui na Rádio Brasil e a Mundial. O Coringão não se explica, se sente. Uma música que traz essa energia contagiante e um ritmo que faz querer cantar junto.
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Bom dia a todos. Sou Issa Mendes e estou aqui na Rádio Brasil e a Mundial para apresentar o programa Afternoon Energy. Neste programa, vamos trazer muita energia com o melhor do sertanejo, piseiro e forró. Música autoral que vai animar a sua tarde.

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1: Agora, vamos mergulhar em um som que une a essência do forró universitário com um toque romântico, com a música Diminuindo na Janela, aqui na Rádio Brasil e A Mundial, onde a música autoral brasileira é rainha. Essa canção traz um clima de reflexão e intimidade, perfeita para acompanharmos nossos pensamentos mais profundos.

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Agora vamos mergulhar em um som que é puro Brasil, com Onde Tem Brasileiro, Tem Cavalgada, uma faixa que traz o melhor do forró universitário com uma pitada de modernidade, criando um clima perfeito para animar nossa tarde. É uma dose de energia e alegria que certamente vai contagiar a todos.

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1: Agora vamos entrar no clima animado do forró com a música A Gente Briga, Mas Não Solta. Efeita até levar o nosso afternoon a um nível ainda mais energético, aqui na Rádio Brasil e A Mundial. Essa batida contagiante é exatamente o que precisamos para manter a energia alta. Vamos entrar no clima animado do forró com a música A Gente Briga, Mas Não Solta. Efeita até levar o nosso afternoon a um nível ainda mais energético, aqui na Rádio Brasil e A Mundial. Essa batida contagiante é exatamente o que precisamos para manter a energia alta.

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1: Vamos manter a energia alta com um som contagiante de forró, perfeito para levar o ouvinte a um clima de alegria e animação, aqui na Rádio Brasil e a Mundial. Agora, vamos ouvir a música Não Era Pra Dar Certo.
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0: Bem-vindo ao Drive Home. Sou Marcos Rocha e estou aqui na Rádio Brasil e a Mundial para tornar o seu caminho de volta para casa ainda mais agradável. Neste programa, vamos trazer um som country muito especial, misturando o melhor do country dos Estados Unidos com as raízes e o talento do country brasileiro.
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1: Agora vamos entrar num clima mais animado e alegre com o dia em que o Brasil voltou a ser criança. Uma mistura perfeita de hip-hop melódico brasileiro com pitadas de sertanejo moderno. Aqui na Rádio Brasil e A Mundial, sua rádio de músicas autorais. Essa faixa tem tudo para animar o fim do seu expediente.
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0: Agora vamos mudar um pouco o ritmo com 1% todo dia, uma música que traz um toque de country, estilo que sempre nos remete a paisagens abertas e uma sensação de liberdade. Essa música vai nos levar para um território mais próximo do country americano, com sua melodia cativante e uma pitadinha de soul.
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1: Agora vamos mudar um pouco o ritmo com uma música que traz um toque de country, estilo que sempre nos remete a paisagens abertas e uma sensação de liberdade, aqui na Rádio Brasil e IA Mundial. Escuta o que não foi dito, é a próxima parada nessa jornada sonora.
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0: Agora, uma pitada de country para animar o fim do expediente com a música Start With You, um som que nos leva a uma vibe mais tranquila e acolhedora aqui na Rádio Brasil IA Mundial, onde a música autoral é a nossa especialidade. Vamos curtir esse ritmo country com uma dose de sentimentalismo típico do estilo.
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Bem-vindo ao Brazilian Memories. Eu sou Elisandra Azevedo e estou aqui na Rádio Brasil IA Mundial para compartilhar com você memórias musicais que marcaram época em nosso país. Neste programa, vamos viajar no tempo e reviver os sons que caracterizam os anos 70, 80 e 90, com músicas autorais que são verdadeiros tesouro.

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Agora, vamos mergulhar um pouco mais na essência da MPB dos anos 90, um período marcado por uma rica diversidade de sons e histórias. A próxima música, A Foto Que Ficou, traz um toque de nostalgia e introspecção, características marcantes desse estilo musical que nos faz refletir sobre momentos e lembranças.

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Agora vamos mergulhar em uma atmosfera mais animada e cheia de energia, com uma música que nos leva de volta aos anos 90. Um período incrível para a música brasileira. Domingo Era Nossa é uma faixa que combina perfeitamente o pop com o rock, criando uma sensação única e cativante que certamente vai despertar boas lembranças.

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1: Agora, vamos mergulhar no som aconchegante do pagode dos anos 90, com uma música que nos leva de volta a momentos especiais. O número que eu ainda sei de cor é uma dessas canções que nos faz lembrar da simplicidade e do calor desses encontros musicais.

Agora, vamos mergulhar no ritmo contagiante do Axé dos anos 90, com a música Verão de 95, que certamente vai trazer um pouco daquele calor e alegria típicos desse estilo. Você está aqui na Rádio Brasil IA Mundial, onde a música autoral brasileira é a nossa grande paixão.

0: Boa noite. Sou Keila Sampaio e estou aqui na Rádio Brasil IA Mundial, onde a música autoral brasileira toma conta do ar. Neste programa, Love, Saudade and Stories, trago para você românticas histórias, dedicatórias e saudade. Um convite para mergulhar em sentimentos que nos fazem sentir vivos.
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